0: It's Celine Dion. Thank you.
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Manda-lhe mensagem, passei-me, a dizer: Mariana, tu nem tens foto de perfil. De certeza que és feia, horrível, uma inútil, uma imbecil. 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Sabes perfeitamente que estás aqui a mais. 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Olha-me a lata. Eu respondi: claro que sei, Mariana, com uma parva qualquer. Tu não és ninguém. A resposta dela deixou-me surpreendida. Extremamente surpreendida.

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3: Aumenta o som do receptor, que a boa conversa já vai arrancar. 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
4: Ai, eu disse ao meu neto que no meu tempo não havia telemóveis, não havia internet nem redes sociais.
5: Ah, sim? E o que é que o rapaz te disse?
4: Olhou para mim com um ar muito coitadinho e perguntou: avó, e vocês sobreviviam aqui a pão e água?
5: Ai, tu sabes qual é a diferença entre o meu chefe e o relógio de parede?
4: Ai, eu não faço ideia. E qual é?
5: É que o relógio de parede, mesmo quando trabalha devagar e, olha, ao menos avança.
6: Há grande memória nos nossos tribunais. Até há quem se lembre de quem era o réu quando o julgamento começou.
7: Vamos dar início à sessão. Estamos com o processo número 90.234.556/68. Está com a palavra a acusação pública. Senhor Dr. Fonseca, faça favor, sim?
8: Muito obrigado, Sra. Juíza. Pretendo meter um requerimento sobre a sessão número 8.888 do dia 8/8/2008.
7: Muito bem. Tudo feito no 8, não é verdade?
8: Exatamente. Mas incluindo o testemunho do Sr. Dr. Sebastião Teodósio sobre as declarações da alegada vítima K.K. Fajolas, que alegadamente teria estado nas Ilhas Berlengas.
7: Muito bem, queira dar a entrada do requerimento, porque eu vou passar a interrogar o alegado suspeito do alegado assédio à alegada vítima Tonecas Ricardino.
8: Perdão, excelência, mas não me parece que seja possível interrogar diretamente o referido suspeito, porque ele também faz parte do processo 99.876.543, que ainda está em fase de averiguações. As perguntas só poderão ser postas através do advogado respectivo, que endereçará as questões ao tribunal, que, por sua vez, as endereçará a Vossa Excelência.
7: Muito bem. O referido interrogatório fica adiado para 30 de abril de 2020. Doutora Sepúlveda, pretendo o quê? Senhora Secretária, diga...
9: Olha, deixa ver. Olha, meteu um requerimento para que seja corrido o reposteiro da janela em frente, porque o sol lhe dá nos olhos e ele assim não pode entrar na sala sem esbarrar nas funcionárias.
7: Muito bem, que seja admitido o requerimento e enviado aos serviços respectivos. Bem, o que é que se passa agora?
9: Imediatamente, excelência. Senhora agente, este...
10: Cá está. É o alegado réu do processo 90.234.556/68. Está a dormir aqui por baixo desta mesa, em cima de umas folhas do processo.
7: O quê? Ó senhora, acorde imediatamente.
10: Oh, senhora, cavalheiro. Faça a favor de acordar, sim.
11: O quê? Já está na hora do... Que almoço?
7: Olha lá, o senhor está aí a dormir desde quando?
11: Há cerca de mês e meio, por recomendação médica do senhor doutor do hospital prisão, onde já estive internado com aquela gripe. Vossa Excelência, lembra-se? Agora, com a mudança da estação, como eu sou assim muito suscetível a gripes e constipações, olha, tentei evitar as idas e vindas às horas mais inconvenientes, senhora doutora. Acabei por ficar... aqui a dormir desde então.
9: Ah, incrível! Se não ressonasse tão alto, tinha ficado para aqui a dormir mais 5 ou 6 anos até terminar a primeira fase do julgamento.
7: Oh, senhora agente, porquê é que não colocou uma pulseira eletrónica no alegado réu?
10: Sabe, Vossa Excelência, que eu propus isso ao alegado réu e ele recusou, preferindo ficar aqui a dormir por baixo.
11: Desculpe, Vossa Excelência, mas eu pulseiras não uso. Era o que faltava. Já dizem para aí tanta coisa a meu respeito. Se me vissem usar pulseiras, lá se o resto da minha dignidade, homem.
7: Bem, mas esta situação não pode prolongar-se. O senhor não pode continuar a passar as noites aqui no tribunal. É preciso achar outra solução.
11: Bem, bem, se Vossa Excelência me quiser pagar a operação, eu, em vez de ficar aqui, vou fazer espetáculos de travesti naquele clube que fica ali ao lado. Sou o máximo em table dance, doutora. 50-50.

Os inspectores Pastilhas e Amendoinha vão hoje investigar o caso da fuga dos segredos de Estado na Embaixada da Ucrânia. Ah, pois é. Este é mais um Rádio Mistério.

0: Oh, chefe, deve dizer embaixador ou embaixatriz?
1: Parece impossível, amendoinha. Não saberes uma coisa tão comezinha.
0: Comezinha? Comezinha é de comer, chefe?
1: Nada disso. Comezinha é uma coisa banal.
0: Só que eu não sou homem de banalidades. Bem, o melhor é eu dizer antes senhora embaixador.
1: Mas assim não concorda.
0: O quê? A senhora não concorda com o embaixador? Vamos ter que crê-la.
1: Amendoinha, aprende, porque eu não duro sempre. Embaixatriz chama-se a mulher do embaixador. Mas quando se trata de uma senhora que tem ela própria um cargo de chefe de embaixada, então já se chama embaixadora. Estás a perceber?
0: Claro que estou. A mulher do engraxador é uma engraxatriz. Mas se for ela mesmo a engraxar, já é engraxadora.
1: Amendoinha, tu és mesmo uma andota. Onde é que pretendes chegar com essa lenga-lenga?
0: Bem, o que eu quero dizer é que telefonou a embaixadora da Ucrânia a denunciar a fuga de segredos de Estado.
1: Antes isso do que uma fuga de gás.
0: Mas a coisa não me cheira nada bem, Inspetor Pastilhas. O cheiro é pior que uma fuga de gases mal cheirosos.
1: Tapa o nariz e anda daí. Let's go.
0: Ok, chefe. Contrariado, mas vou.

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2: Bom dia, estou de regresso com mais informação. Estão abertas durante o mês de agosto as inscrições para mais uma edição do Passeio Sénior Mais 65, promovido pela Câmara Municipal de Estarreja, em colaboração com as juntas de freguesia. A iniciativa realiza-se no dia 1 de outubro, Dia Internacional do Idoso, e tem como destino a Vila Histórica de Ponte de Lima. Podem participar os munícipes residentes no concelho a partir dos 65 anos de idade, devendo efetuar a inscrição na junta de freguesia da sua área de residência até 31 de agosto. O Passeio Sénior Mais 65 pretende proporcionar um dia de convívio, lazer e animação à população sénior do concelho. O programa inclui uma visita aos principais pontos de interesse de Ponte de Lima durante a manhã, seguindo-se o almoço convívio na Quinta do Cruzeiro, em Vila Praia de Âncora, com animação musical e baile. A participação tem um custo de 20€, sendo o transporte assegurado pela autarquia. O Passeio Sénior Mais 65 marca o início do Festival Sénior, que durante o mês de outubro pretende promover um envelhecimento ativo e saudável e a socialização e melhorar a qualidade de vida dos séniores do concelho de Estarreja através de um vasto conjunto de atividades culturais, sociais e desportivas. Esta é uma iniciativa do município de Estarreja em parceria com a rede social integrada no programa Viver Mais. A regata de barcos moliceiros do Imigrante voltou a ser o grande destaque da Festa do Imigrante da Mortosa, reunindo este domingo cerca de 1 milhar de pessoas no cais do Bico. Integrada na época de regatas da Ria de Aveiro, a prova proporcionou mais um grande espetáculo na água. José Pedro Miranda venceu a competição principal, enquanto Domingos Campos conquistou o primeiro lugar na classe das réplicas. O presidente da Câmara Municipal da Mortosa, Januário Cunha, faz um balanço muito positivo da iniciativa, destacando a forte adesão do público e o ambiente vivido ao longo de todo o dia. O autarca sublinhou ainda que a Festa do Imigrante é uma homenagem aos mortuzeiros que regressam à terra natal durante as férias e uma oportunidade para valorizar o barco moliceiro, classificado como Património Cultural e Material da Humanidade. Além da regata, o Cais do Bico recebeu centenas de visitantes nas tasquinhas e nas atuações dos ranchos folclóricos, numa festa que voltou a promover as tradições e a identidade da Mortosa. Estão abertas as inscrições para os cursos profissionais dos agrupamentos de escolas da Gafanha, da Nazaré e de Ilhavo, uma oferta que combina formação prática, qualificação e preparação para o mercado de trabalho. Os alunos podem escolher entre áreas como cozinha e restauração, desenvolvimento de software, eletrónica e automação, desporto, gestão, proteção civil e sistemas de computação e redes, obtendo dupla certificação, o 12º ano e uma qualificação profissional de nível 4. A oferta é reforçada por 2 centros tecnológicos especializados na área da informática, que representam um investimento de cerca de 2 milhões de euros, permitindo modernizar equipamentos e proporcionar uma formação mais próxima das necessidades das empresas. Terminamos assim este bloco informativo. Eu regresso às 9h30. Continuo aqui consigo nas manhãs da Rádio Voz da Ria. Continuo desse lado. Até já.
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Seguimos com música, são 8h37 da manhã e estes são os Sweet com Beautiful Ones. Se está agora a caminho do trabalho, desejo-lhe uma boa viagem. Se está a caminho da praia, boa viagem e aproveite. Boas férias. Até já.

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1: Hoje falamos de responsabilidades e culpa. Passamos a maior parte do nosso tempo a culpar ou a atribuir uma certa responsabilidade a alguém por alguma coisa que aconteceu, seja esta uma discussão ou um desentendimento. Deparo-me, não raras vezes, em consulta, com pessoas que em determinados momentos, e sem se aperceberem, começam a focar o seu discurso nas outras pessoas. Porque se ele não dissesse isto, eu não reagia assim. Ou se ele não faz isto, eu também não vou fazer aquilo. Pergunto-me por que será tão importante atribuir responsabilidade dos seus atos a outras pessoas, como se nós próprios não fôssemos responsáveis pelas nossas ações e pelo que dizemos. Claro que compreendo quando me dizem que ficam irritados, zangados ou magoados e que isso os leva a agir de determinada forma. Mas será que sentirmos-nos assim justifica descartarmos-nos da nossa responsabilidade nestes acontecimentos? Sabem quando se diz que são precisas duas pessoas para se dançar o tango? Aqui é muito semelhante. Sempre que existe uma discussão ou um desentendimento, a responsabilidade é de ambas as partes. Claro que muito provavelmente alguém deu início a essa discussão, mas a outra pessoa contribuiu para o seu desenvolvimento. Por isso, caros ouvintes, hoje deixo-vos uma questão trazida por Sigmund Freud há muitos anos para que possam refletir. Qual a sua responsabilidade na desordem da qual se queixa?
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0: Estes são os vizinhos e Aurora Pinto com Pessoa Certa. Eles passaram esta ranja nas festas de Santo António este ano, deram um grande concerto e quem viu diz que foi muito bom. Eu não vi porque estava a entrar aqui às 7 da manhã consigo nas manhãs, mas fiquei com muita pena de não ver os vizinhos.
1: Vai-me custar mais a mim que a ti, eu é que decido pelos dois, se ficamos mesmo por aqui e deixamos o para sempre para depois.

Este é o Paul McCartney com o Yesterday, ele que foi, era um dos vocalistas e dos pensadores dos Beatles. Paul McCartney, Yesterday.

0: São 9h29 da manhã, está na hora de seguirmos para as notícias das 9h30 deste 5 de agosto.
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0: E daí, fique connosco, até já.
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0: Bom dia, estamos de regresso a mais um bloco informativo. Está a chegar a 10ª edição do BioRace Challenge e o município de Estarreja procura voluntários para integrar a equipa deste evento. No dia 26 de setembro, sábado, o Baixo Voga Lagunar e os percursos BioRia voltam a ser o palco de uma experiência desportiva e ambiental única em pleno contacto com a natureza. Com cerca de 5 mil participantes divididos entre a prova rainha de 10 km, os 5 km e as vertentes júnior inclusiva, o evento reafirma a sua posição de referência no panorama nacional e internacional de corridas de obstáculos num único dia. Se tens boa disposição, dinamismo, espírito de equipa e gosto pela aventura, junta-te à equipa de voluntários. Além de fazer parte de um dia inesquecível de camaradagem e entreajuda, a organização assegura o kit voluntário BioRace, seguro e as refeições do dia. Para que os voluntários possam também sentir a adrenalina dos obstáculos no terreno, a organização volta a promover o habitual desafio After BioRace. No domingo, dia 27 de setembro, às 14h30, toda a equipa de voluntariado terá a oportunidade de percorrer o trajeto dos 10 km e viver a prova na primeira pessoa. Vem fazer parte desta grande família e apoiar o desporto em meio natural. Garante o teu lugar na equipa e faz a tua candidatura através do formulário de inscrição disponível no site da Câmara Municipal de Estarreja. O grupo José de Melo desistiu da construção da refinaria de lítio prevista para Estarreja. A decisão foi justificada pela falta de contratos de longo prazo e pela evolução menos favorável do mercado europeu da indústria automóvel, das baterias e do lítio. O projeto, desenvolvido pela Lithium Energy, representa um investimento de cerca de 492 milhões de euros e previa a produção anual de 28 mil toneladas de hidróxido de lítio, contando com um apoio público de 180 milhões de euros. Apesar da desistência da refinaria, o grupo garante que vai manter o projeto piloto de investigação e desenvolvimento em Coimbra, preservando o conhecimento e a tecnologia já desenvolvidos. Entretanto, a organização Mining Watch Portugal considera que esta decisão representa um revés para a estratégia nacional ligada ao lítio, defendendo que fica comprometida à criação de uma cadeia de valor integrada em Portugal, desde a extração até à produção de baterias, e apela ao Governo e à Comissão Europeia para reavaliarem a estratégia definida para este setor. Durante o mês de agosto, o Centro de Recolha Oficial de Animais de Albergaria à Velha vai suspender temporariamente as adoções. Esta decisão pretende promover uma adoção verdadeiramente responsável, evitando que os animais sejam adotados por impulso durante o período de férias, numa altura em que as rotinas familiares são frequentemente diferentes das habituais. A adoção de um animal é um compromisso para a vida e deve ser uma decisão ponderada, tomada quando existem as condições e a disponibilidade necessária para garantir a sua integração e bem-estar. Durante este período, o Centro de Recolha Oficial de Animais de Albergaria à Velha continuará a assegurar diariamente todos os cuidados, alimentação, limpeza e acompanhamento médico dos animais ao seu cuidado. As adoções serão retomadas no dia 1 de setembro, altura em que o Centro de Recolha Oficial de Animais de Albergaria à Velha espera continuar a encontrar famílias responsáveis e comprometidas para os seus animais. Terminamos assim este bloco informativo e eu regresso ao meio-dia com mais informação. Continuo desse lado, continuo na minha companhia, aqui nas manhãs da Rádio Voz da Ria.
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6: Mais um bloco informativo, que são 9h38.
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6: Estamos na reta final do nosso programa da manhã.
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6: Eu sou Joana Ribeiro Espírita, mas ainda vou estar consigo com mais algumas músicas. Esta é do Tiago Nacarato e Luís Trigacheiro, Não Sabia o Desamor.

Estes foram os santos e pecadores e vamos ficar agora com dois grandes nomes da música internacional. Santana na guitarra e Tina Turner na voz da Game of Love.

Esta é a Vanessa da Mata com Ben Harper. Boa sorte, good luck. E eu desejo-lhe assim também boa sorte para esta quarta-feira, dia 5 de agosto. Eu termino aqui o programa da manhã. Vou tratar da informação para a fazer chegar até si. Eu regresso amanhã às 7 da manhã para lhe fazer

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5: Bom dia, estamos de regresso a mais um bloco informativo. O filme Permit, do realizador polaco Robert Kwilman, foi o grande vencedor da 30ª edição do Festival Internacional de Cinema Avanca, que terminou este fim de semana em Avanca. Além do prémio de melhor filme, a produção arrecadou também os galardões de melhor realizador, melhor ator e o prémio da Federação Internacional de Cineclubes, confirmando-se como a grande vencedora desta edição. O prémio de melhor atriz foi atribuído à portuguesa Lia Fitz pela interpretação no filme Passport,

0: interpretado por Tiago Pimentel. Na competição de curtas-metragens, venceu o filme mexicano Relief, enquanto o prémio de melhor animação distinguiu a produção portuguesa Schizoframe, de Paulo Dalva. Já na competição Avanca, dedicada às produções da região, foram distinguidos Livros Restantes, de Márcia Paraíso, como melhor longa-metragem, e Matéria, de Joaquim Pavão, que recebeu o prémio Estreia Mundial. Pelo segundo ano consecutivo, o festival voltou também a premiar filmes produzidos com recurso à inteligência artificial, reforçando a aposta nas novas tecnologias aplicadas ao cinema. Ao todo, foram entregues 25 prémios e 14 menções especiais, atribuídos por 14 júris internacionais, consolidando o Festival Avanca como uma das mais importantes montras do cinema independente em Portugal. O conceituado artista plástico mortuzeiro José de Oliveira realiza a sua exposição anual na Galeria Municipal da Torreira de 8 a 16 de agosto. A mostra será inaugurada oficialmente no dia 8 de agosto pelas 21 horas e 30 minutos. A exposição, que reúne trabalhos de pintura do pintor da Ria, inspirados na sua maioria pela beleza das paisagens lagunares, pelas gentes da borda de água e pelos usos e costumes da cultura marinhoa, pode ser apreciada diariamente das 14 às 18 horas e 30 minutos e das 21 horas e 30 às 23 horas e 30. A entrada é livre. A Comunidade Intermunicipal da Região de Aveiro, CIRA, vai investir 735 mil euros na aquisição e instalação de abrigos de paragem de transportes públicos na Região de Aveiro. O concurso público, a que concorreram 6 empresas, aponta para um prazo de execução de 180 dias. A primeira fase da prestação de serviços, que foi entregue à Larus, e fabricante de mobiliário urbano com sede em Albergaria à Velha, prevê a definição do plano de trabalhos e respectivo cronograma, apresentação de portfólio, fichas técnicas e materiais a utilizar, que têm de merecer a validação expressa da CIRA. Os transportes públicos nos 11 concelhos da CIRA foram concessionados há 3 anos, tendo como operador a empresa Busway, que no município de Aveiro circula a par da Aveiro Bus, grupo Transdev, detentora de uma concessão local. Em 2025, manteve-se o crescimento da procura da Busway, registando-se 2,8 milhões de passageiros, a que correspondem 4,5 milhões de quilómetros e mais de 600 viagens realizadas diariamente pelos seus cerca de 125 autocarros. Terminamos assim este bloco informativo e eu regresso às 15 horas com mais informação. Continuo desse lado, continuo na nossa companhia. Até já.
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1: Hoje falamos de responsabilidades e culpa. Passamos a maior parte do nosso tempo a culpar ou a atribuir uma certa responsabilidade a alguém por alguma coisa que aconteceu, seja esta uma discussão ou um desentendimento. Deparo-me, não raras vezes, em consulta, com pessoas que em determinados momentos, e sem se aperceberem, começam a focar o seu discurso nas outras pessoas. Porque se ele não dissesse isto, eu não reagia assim. Ou se ele não faz isto, eu também não vou fazer aquilo. Pergunto-me por que será tão importante atribuir responsabilidade dos seus atos a outras pessoas, como se nós próprios não fôssemos responsáveis pelas nossas ações e pelo que dizemos. Claro que compreendo quando me dizem que ficam irritados, zangados ou magoados e que isso os leva a agir de determinada forma. Mas será que sentirmos-nos assim justifica descartarmos-nos da nossa responsabilidade nestes acontecimentos? Sabem quando se diz que são precisas duas pessoas para se dançar o tango? Aqui é muito semelhante. Sempre que existe uma discussão ou um desentendimento, a responsabilidade é de ambas as partes. Claro que muito provavelmente alguém deu início a essa discussão, mas a outra pessoa contribuiu para o seu desenvolvimento. Por isso, caros ouvintes, hoje deixo-vos uma questão trazida por Sigmund Freud há muitos anos para que possam refletir. Qual a sua responsabilidade na desordem da qual se queixa?
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2: Boa tarde, estamos de regresso a mais um bloco informativo. A Seleção Nacional de Patinagem de Velocidade disputou em Cardano al Campo, Itália, o Campeonato da Europa que decorreu de 20 a 26 de julho. A competir no escalão de juvenis, Vasco Saramago alcançou um notável quarto lugar europeu na prova dos 5 mil metros eliminação em pista, entre outros resultados de destaque, confirmando o seu valor na elite europeia da modalidade. O atleta da Associação Desportiva Arsenal de Canelas representou Portugal na mais importante competição europeia da modalidade, que se realizou em Itália e reuniu alguns dos melhores patinadores europeus da atualidade. A competição arrancou a 20 de julho com as qualificações dos 200 metros do All-Time Trial nos escalões de juvenis, júniores e séniores, marcando o início de um intenso programa competitivo que se prolongou até 26 de julho. Vasco Saramago distinguiu-se sobretudo nas provas de pista, onde, para além do quarto lugar nos 5 mil metros eliminação, alcançou o quinto lugar nos 5 mil metros pontos. Nas provas de estrada, o atleta arsenalista obteve o 18º lugar nos 8 mil metros eliminação e o 26º lugar nos 5 mil metros, prova esta marcada por uma queda. A Associação Desportiva Arsenal de Canelas, reconhecida como entidade de utilidade pública, foi fundada em 15 de dezembro de 1978, com o propósito de promover práticas desportivas na comunidade. Ao longo dos anos, o clube tornou-se uma referência em diversas modalidades, como futsal, handball e patinagem de velocidade, modalidade de que acolhe regularmente campeonatos nacionais. Recentemente, o Arsenal de Canelas foi distinguido pela Federação Portuguesa de Futebol como entidade formadora certificada Escola de Futsal, referente à época 2025-2026. Nos dias 8 e 9 de agosto, o Porto de Recreio do Carregal, em Ovar, volta a receber o 62º Cruzeiro da Ria, uma das mais antigas provas de vela da Península Ibérica, que liga Ovar a Aveiro através dos canais da Ria de Aveiro e celebra a tradição náutica da região. Associando-se à iniciativa promovida pela NADO, Náutica Desportiva Ovarense, o município de Ovar preparou um programa complementar de animação que convida à descoberta da ria através da música, da natureza e de experiências náuticas para todas as idades. A programação arranca no sábado, 8 de agosto, às 18h30, com a atuação do DJ Ricardo Figueiredo no Porto de Recreio do Carregal, no final de tarde pensado para celebrar o ambiente náutico que marca o Cruzeiro da Ria. No domingo, 9 de agosto, as atividades começam às 9h, no Cais da Ribeira, com uma sessão de observação de aves dinamizada pela BNC in Nature, proporcionando uma oportunidade para conhecer a biodiversidade da Ria de Aveiro. Já durante a tarde, a Praia do Arainho recebe várias experiências náuticas gratuitas, com sessões de canoagem promovidas pelo Clube de Canoagem de Ovar e de stand-up paddle dinamizadas pela Red Animal Surf School às 14h30, 15h15h30. As atividades são gratuitas, mas carecem de inscrição prévia, estando sujeitas à lotação disponível. As inscrições podem ser efetuadas junto do Serviço de Turismo do município de Ovar através do e-mail turismo@cm-ovar.pt ou dos contactos 256-509-153 e 930-409-207. A programação integra a agenda de verão do município de Ovar. pode consultar a programação completa no site da Câmara Municipal de Ovar. Terminamos assim este bloco informativo. Eu regresso às 17 horas para o Jornal da Ria. Continuo desse lado, continuo na nossa companhia. Até já.
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4: Boa tarde, bem-vindos à edição de quarta-feira, 5 de agosto, do Jornal da Ria. O filme Permit, do realizador polaco Robert Kwilman, foi o grande vencedor da 30ª edição do Festival Internacional de Cinema Avanca, que terminou este fim de semana em Avanca. Além do prémio de melhor filme, a produção arrecadou também os galardões de melhor realizador, melhor ator e o prémio da Federação Internacional de Cineclubes, confirmando-se como a grande vencedora desta edição. O prémio de melhor atriz foi atribuído à portuguesa Lia Fitz pela interpretação no filme Passport, realizado por Tiago Pimentel. Na competição de curtas-metragens, venceu o filme mexicano Relief, enquanto o prémio de melhor animação distinguiu a produção portuguesa Schizoframe, de Paulo Dalva. Já na competição Avanca, dedicada às produções da região, foram distinguidos Livros Restantes, de Márcia Paraíso, como melhor longa-metragem, e Matéria, de Joaquim Pavão, que recebeu o Prémio Estreia Mundial. Pelo segundo ano consecutivo, o festival voltou também a premiar filmes produzidos com recurso à inteligência artificial, reforçando a aposta nas novas tecnologias aplicadas ao cinema. Ao todo, foram entregues 25 prémios e 14 menções especiais, atribuídos por 14 júris internacionais, consolidando o Festival Avanca como uma das mais importantes montras do cinema independente em Portugal. A Seleção Nacional de Patinagem de Velocidade disputou em Cardano al Campo, Itália, o Campeonato de Europa, que decorreu de 20 a 26 de julho. A competir no escalão de juvenis, Vasco Saramago alcançou um notável quarto lugar europeu na prova dos 5 mil metros eliminação em pista, entre outros resultados de destaque, confirmando o seu valor na elite europeia da modalidade. O atleta da Associação Desportiva Arsenal de Canelas representou Portugal na mais importante competição europeia da modalidade, que se realizou em Itália e reuniu alguns dos melhores patinadores europeus da atualidade. A competição arrancou a 20 de julho com as qualificações dos 200 metros do All-Time Trial nos escalões de juvenis, júniores e séniores, marcando o início de um intenso programa competitivo que se prolongou até 26 de julho. Vasco Saramago distinguiu-se sobretudo nas provas de pista, onde, para além do quarto lugar nos 5 mil metros eliminação, alcançou o quinto lugar nos 5 mil metros pontos. Nas provas de estrada, o atleta arsenalista obteve o 18º lugar nos 8 mil metros eliminação e o 26º lugar nos 5 mil metros, prova esta marcada por uma queda. A Associação Desportiva Arsenal de Canelas, reconhecida como entidade de utilidade pública, foi fundada em 15 de dezembro de 1978, com o propósito de promover práticas desportivas na comunidade. Ao longo dos anos, o clube tornou-se uma referência em diversas modalidades, como futsal, handball e patinagem de velocidade, modalidade de que acolhe regularmente campeonatos nacionais. Recentemente, o Arsenal de Canelas foi distinguido pela Federação Portuguesa de Futebol como entidade formadora certificada Escola de Futsal, referente à época 2025-2026. Após conquistar o título nacional de sub-18 femininos na época 2025-2026, Gilda Correia aceitou o convite para integrar a equipa técnica sénior do Sporting, decisão que, segundo a própria, foi motivada pela confiança da direção e pela vontade de abraçar um desafio há muito desejado. O convite para integrar a equipa sénior surgiu como consequência de um percurso sólido no basquetebol de formação, incluindo passagens pelas seleções nacionais sub-18 e sub-20. Natural de Estarraja, iniciou o seu percurso no basquetebol no escalão de iniciadas, hoje sub-14, do Clube do Povo de Jegueira. Gilda Correia figura entre as melhores treinadoras nacionais, depois de uma carreira longa preenchida por palmarés e internacionalizações, tendo sido distinguida com o Prémio Carreira da Federação Portuguesa de Basquetebol. A treinadora admite que a transição para o alto rendimento era um objetivo de carreira. Na hora de decidir, pesou a confiança demonstrada pela direção e pela coordenação do basquetebol leonino, assim como o apoio da família. Com experiência acumulada e um percurso marcado por conquistas, a nova treinadora sénior do Sporting encara o desafio com confiança e ambição, pronta para aplicar no alto rendimento todo o conhecimento adquirido ao longo dos anos. Para além de um vasto palmarés como atleta e treinadora, Gilda Correia detém a certificação de treinadora europeia da Federação Internacional de Basquetebol, sendo a única mulher em Portugal com essa qualificação. Licenciada pela Faculdade de Ciências do Desporto e Educação Física da Universidade de Coimbra, exerce funções como professora de Educação Física. Em breve, a Rádio Voz da Ria fará uma entrevista a Gilda Correia, que será transmitida no Jornal da Ria. Brevemente daremos mais informações.

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2: Está a chegar a 10ª edição do BioRace Challenge e o município de Estarreja procura voluntários para integrar a equipa deste evento. No dia 26 de setembro, sábado, o Baixo Voga Lagunar e os percursos BioRia voltam a ser o palco de uma experiência desportiva e ambiental única em pleno contacto com a natureza. Com cerca de 5 mil participantes, divididos entre a prova rainha de 10 km, os 5 km e as vertentes júnior inclusiva, o evento reafirma a sua posição de referência no panorama nacional e internacional de corridas de obstáculos num único dia. Se tens boa disposição, dinamismo, espírito de equipa e gosto pela aventura, junta-te à equipa de voluntários. Além de fazer parte de um dia inesquecível de camaradagem e entreajuda, a organização assegura o kit voluntário BioRace, seguro e as refeições do dia. Para que os voluntários possam também sentir a adrenalina dos obstáculos no terreno, a organização volta a promover o habitual desafio After BioRace. No domingo, dia 27 de setembro, às 14h30, toda a equipa de voluntariado terá a oportunidade de percorrer o trajeto dos 10 km e viver a prova na primeira pessoa. Vem fazer parte desta grande família e apoiar o desporto em meio natural. Garante o teu lugar na equipa e faz a tua candidatura através do formulário de inscrição disponível no site da Câmara Municipal de Estarreja. Estão abertas durante o mês de agosto as inscrições para mais uma edição do Passeio Sénior Mais 65, promovido pela Câmara Municipal de Estarreja, em colaboração com as juntas de freguesia. A iniciativa realiza-se no dia 1 de outubro, Dia Internacional do Idoso, e tem como destino a Vila Histórica de Ponte de Lima. Podem participar os munícipes residentes no concelho a partir dos 65 anos de idade, devendo efetuar a inscrição na junta de freguesia da sua área de residência até 31 de agosto. O Passeio Sénior Mais 65 pretende proporcionar um dia de convívio, lazer e animação à população sénior do concelho. O programa inclui uma visita aos principais pontos de interesse de Ponte de Lima durante a manhã, seguindo-se o almoço convívio na Quinta do Cruzeiro, em Vila Praia de Âncora, com animação musical e baile. A participação tem um custo de 20€, sendo o transporte assegurado pela autarquia. O Passeio Sénior Mais 65 marca o início do Festival Sénior, que durante o mês de outubro pretende promover um envelhecimento ativo e saudável e a socialização e melhorar a qualidade de vida dos séniores do concelho de Estarreja através de um vasto conjunto de atividades culturais, sociais e desportivas. Esta é uma iniciativa do município de Estarreja em parceria com a rede social integrada no programa Viver Mais. O grupo José de Melo desistiu da construção da refinaria de lítio prevista para Estarreja. A decisão foi justificada pela falta de contratos de longo prazo e pela evolução menos favorável do mercado europeu da indústria automóvel, das baterias e do lítio. O projeto, desenvolvido pela Lithium Energy, representa um investimento de cerca de 492 milhões de euros e previa a produção anual de 28 mil toneladas de hidróxido de lítio, contando com um apoio público de 180 milhões de euros. Apesar da desistência da refinaria, o grupo garante que vai manter o projeto piloto de investigação e desenvolvimento em Coimbra, preservando o conhecimento e a tecnologia já desenvolvidos. Entretanto, a organização Mining Watch Portugal considera que esta decisão representa um revés para a estratégia nacional ligada ao lítio, defendendo que fica comprometida à criação de uma cadeia de valor integrada em Portugal, desde a extração até à produção de baterias, e apela ao Governo e à Comissão Europeia para reavaliarem a estratégia definida para este setor.
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2: O conceituado artista plástico mortuzeiro José de Oliveira realiza a sua exposição anual na Galeria Municipal da Torreira de 8 a 16 de agosto. A mostra será inaugurada oficialmente no dia 8 de agosto pelas 21 horas e 30 minutos. A exposição, que reúne trabalhos de pintura do pintor da Ria, inspirados na sua maioria pela beleza das paisagens lagunares, pelas gentes da borda de água e pelos usos e costumes da cultura marinhoa, pode ser apreciada diariamente das 14 às 18 horas e 30 minutos e das 21 horas e 30 às 23 horas e 30. A entrada é livre. A regata de barcos moliceiros do Imigrante voltou a ser o grande destaque da Festa do Imigrante da Mortosa, reunindo este domingo cerca de 1 milhar de pessoas no Cais do Bico. Integrada na época de regatas da Ria de Aveiro, a prova proporcionou mais um grande espetáculo na água. José Pedro Miranda venceu a competição principal, enquanto Domingos Campos conquistou o primeiro lugar na classe das réplicas. O presidente da Câmara Municipal da Mortosa, Januário Cunha, faz um balanço muito positivo da iniciativa, destacando a forte adesão do público e o ambiente vivido ao longo de todo o dia. O autarca sublinhou ainda que a Festa do Imigrante é uma homenagem aos mortuzeiros que regressam à terra natal durante as férias e uma oportunidade para valorizar o barco moliceiro, classificado como Património Cultural e Material da Humanidade. Além da regata, o Cais do Bico recebeu centenas de visitantes nas tasquinhas e nas atuações dos ranchos folclóricos, numa festa que voltou a promover as tradições e a identidade da Mortosa.
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0: Nos dias 8 e 9 de agosto, o Porto de Recreio do Carregal, em Ovar, volta a receber o 62º Cruzeiro da Ria, uma das mais antigas provas de vela da Península Ibérica, que liga Ovar a Aveiro através dos canais da Ria de Aveiro e celebra a tradição náutica da região. Associando-se à iniciativa promovida pela NADO, Náutica Desportiva Ovarense, o município de Ovar preparou um programa complementar de animação que convida à descoberta da ria através da música, da natureza e de experiências náuticas para todas as idades. A programação arranca no sábado, 8 de agosto, às 18h30, com a atuação do DJ Ricardo Figueiredo no Porto de Recreio do Carregal, num final de tarde pensado para celebrar o ambiente náutico que marca o Cruzeiro da Ria. No domingo, 9 de agosto, as atividades começam às 9h, no Cais da Ribeira, com uma sessão de observação de aves dinamizada pela B&C in Nature, proporcionando uma oportunidade para conhecer a biodiversidade da Ria de Aveiro. Já durante a tarde, a Praia do Arainho recebe várias experiências náuticas gratuitas, com sessões de canoagem promovidas pelo Clube de Canoagem de Ovar e de stand-up paddle dinamizadas pela Red Animal Surf School às 14h30, 15h e 15h30. As atividades são gratuitas, mas carecem de inscrição prévia, estando sujeitas à lotação disponível. As inscrições podem ser efetuadas junto do Serviço de Turismo do Município de Ovar através do e-mail turismo@cm-ovar.pt ou dos contactos 256-509-153 e 930-409-207. 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Pode consultar a programação completa no site da Câmara Municipal de Ovar.
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2: Estão abertas as inscrições para os cursos profissionais dos agrupamentos de escolas da Gafanha, da Nazaré e de Ilhavo, uma oferta que combina formação prática, qualificação e preparação para o mercado de trabalho. Os alunos podem escolher entre áreas como cozinha e restauração, desenvolvimento de software, eletrónica e automação, desporto, gestão, proteção civil e sistemas de computação e redes, obtendo dupla certificação, o 12º ano e uma qualificação profissional de nível 4. A oferta é reforçada por 2 centros tecnológicos especializados na área da informática, que representam um investimento de cerca de 2 milhões de euros, permitindo modernizar equipamentos e proporcionar uma formação mais próxima das necessidades das empresas. O Museu Marítimo de Ilhavo assinala os seus 89 anos com um programa comemorativo que decorre nos dias 7 e 8 de agosto. A data será marcada pela apresentação do livro A Pesca do Bacalhau na Grunolândia, um território por explorar, e a exibição do filme Pescadores Portugueses na Grunolândia. As comemorações das quase 9 décadas de atividade e existência do Museu Marítimo de Ilhavo começam no dia 7 de agosto, com a inauguração da exposição temporária A Arte que Veio pelo Mar, pelas 18 horas e 30 minutos, no Centro de Religiosidade Marítima. No dia 8 de agosto, pelas 18 horas, será apresentado o livro A Pesca do Bacalhau na Grunolândia, um território por explorar, resultado de um trabalho de investigação desenvolvido ao longo dos últimos anos, no qual é abordada a atividade da frota portuguesa na costa ocidental da Grunolândia, iniciada na década de 1930. A par da apresentação será exibido o filme Pescadores Portugueses na Grunolândia, 1954, cedido pelo Instituto de Cinema da Dinamarca. O dia 8 de agosto é também dia aberto especial, com entradas gratuitas no Museu Marítimo de Ilhavo, no Navio Museu Santo André e no Centro de Religiosidade Marítima. Ao fim de quase 9 décadas de existência, o Museu Marítimo de Ilhavo afirma-se como uma das mais emblemáticas instituições do município e uma referência nacional na preservação da memória do trabalho no mar e na valorização da identidade marítima portuguesa, salvaguardando património ligado à pesca do bacalhau, à construção naval, à Ria de Aveiro e às comunidades que fizeram do mar o seu modo de vida. Para inscrições e mais informações, contactar o Museu Marítimo de Ilhavo através do endereço de e-mail visitas.mmi@cm-ilhavo.pt ou pelo telefone 234-329-990.

0: 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Aqui, ciência e cultura cruzam-se num espaço de memória e inspiração. 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
2: A Comunidade Intermunicipal da Região de Aveiro, CIRA, vai investir 735 mil euros na aquisição e instalação de abrigos de paragem de transportes públicos na região de Aveiro. O concurso público, a que concorreram 6 empresas, aponta para um prazo de execução de 180 dias. A primeira fase da prestação de serviços, que foi entregue à Larus, e fabricante de mobiliário urbano com sede em Albergaria à Velha, prevê a definição do plano de trabalhos e respectivo cronograma, apresentação de portfólio, fichas técnicas e materiais a utilizar, que têm de merecer a validação expressa da CIRA. Os transportes públicos nos 11 concelhos da CIRA foram concessionados há 3 anos, tendo como operador a empresa Busway, que no município de Aveiro circula a par da Aveiro Bus, grupo Transdev, detentora de uma concessão local. Em 2025 manteve-se o crescimento da procura da Busway, registando-se 2,8 milhões de passageiros, a que correspondem 4,5 milhões de quilómetros e mais de 600 viagens realizadas diariamente pelos seus cerca de 125 autocarros.
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1: Hoje falamos de responsabilidades e culpa. Passamos a maior parte do nosso tempo a culpar ou a atribuir uma certa responsabilidade a alguém por alguma coisa que aconteceu, seja esta uma discussão ou um desentendimento. Deparo-me, não raras vezes, em consulta, com pessoas que em determinados momentos, e sem se aperceberem, começam a focar o seu discurso nas outras pessoas. Porque se ele não dissesse isto, eu não reagia assim. Ou se ele não faz isto, eu também não vou fazer aquilo. Pergunto-me por que será tão importante atribuir responsabilidade dos seus atos a outras pessoas, como se nós próprios não fôssemos responsáveis pelas nossas ações e pelo que dizemos. Claro que compreendo quando me dizem que ficam irritados, zangados ou magoados e que isso os leva a agir de determinada forma. Mas será que sentirmos assim justifica descartarmos da nossa responsabilidade nestes acontecimentos? Sabem quando se diz que são precisas duas pessoas para se dançar o tango? Aqui é muito semelhante. Sempre que existe uma discussão ou um desentendimento, a responsabilidade é de ambas as partes. Claro que muito provavelmente alguém deu início a essa discussão, mas a outra pessoa contribuiu para o seu desenvolvimento. Por isso, caros ouvintes, hoje deixo-vos uma questão trazida por Sigmund Freud há muitos anos para que possam refletir. Qual a sua responsabilidade na desordem da qual se queixa?
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0: Vamos agora à previsão do estado do tempo para quinta-feira, 6 de agosto. Céu pouco nublado ou limpo, apresentando períodos de mais nubosidade no litoral centro até o início da manhã. Vento fraco a moderado do quadrante norte, soprando temporariamente de oeste-sudoeste na costa sul do Algarve, sendo por vezes forte até 40 km/h na faixa costeira ocidental a sul do Cabo Raso a partir da tarde e nas terras altas do centro e sul. Possibilidade de formação de neblina ou nevoeiro matinal em alguns locais do litoral centro. Pequena descida da temperatura mínima, exceto no nordeste transmontano e na beira alta. Pequena subida da temperatura máxima, mais significativa na região sul. Estarreja amanhã terá uma máxima de 24 graus e uma mínima de 17, com sol. Albergaria à Velha, máxima de 27 graus e mínima de 15. A Mortosa, com máxima de 26 graus e mínima de 17. Ovar, máxima de 25 graus e mínima de 16. A Praia da Torreira, com máxima de 25 graus e mínima de 18. E a Praia do Furadouro, com máxima de 24 graus e mínima de 18. Terminamos assim a edição de hoje do Jornal da Ria e eu regresso mais logo, continuo desse lado, continuo na nossa companhia. Até já.
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3: Boa tarde, bem-vindos à edição de quarta-feira, 5 de agosto, do Jornal da Ria. O filme Permit, do realizador polaco Robert Kwilman, foi o grande vencedor da 30ª edição do Festival Internacional de Cinema Avanca, que terminou este fim de semana em Avanca. Além do prémio de melhor filme, a produção arrecadou também os galardões de melhor realizador, melhor ator e o prémio da Federação Internacional de Cineclubes, confirmando-se como a grande vencedora desta edição. O prémio de melhor atriz foi atribuído à portuguesa Lia Fitz pela interpretação no filme Passport, realizado por Tiago Pimentel. Na competição de curtas-metragens, venceu o filme mexicano Relief, enquanto o prémio de melhor animação distinguiu a produção portuguesa Schizoframe, de Paulo Dalva. Já na competição Avanca, dedicada às produções da região, foram distinguidos Livros Restantes, de Márcia Paraíso, como melhor longa-metragem, e Matéria, de Joaquim Pavão, que recebeu o prémio Estreia Mundial. Pelo segundo ano consecutivo, o festival voltou também a premiar filmes produzidos com recurso à inteligência artificial, reforçando a aposta nas novas tecnologias aplicadas ao cinema. Ao todo, foram entregues 25 prémios e 14 menções especiais, atribuídos por 14 júris internacionais, consolidando o Festival Avanca como uma das mais importantes montras do cinema independente em Portugal. A Seleção Nacional de Patinagem de Velocidade disputou em Cardano al Campo, Itália, o Campeonato de Europa, que decorreu de 20 a 26 de julho. A competir no escalão de juvenis, Vasco Saramago alcançou um notável quarto lugar europeu na prova dos 5 mil metros eliminação em pista, entre outros resultados de destaque, confirmando o seu valor na elite europeia da modalidade. O atleta da Associação Desportiva Arsenal de Canelas representou Portugal na mais importante competição europeia da modalidade, que se realizou em Itália e reuniu alguns dos melhores patinadores europeus da atualidade. A competição arrancou a 20 de julho com as qualificações dos 200 metros do All-Time Trial nos escalões de juvenis, júniores e séniores, marcando o início de um intenso programa competitivo que se prolongou até 26 de julho. Vasco Saramago distinguiu-se sobretudo nas provas de pista, onde, para além do quarto lugar nos 5 mil metros eliminação, alcançou o quinto lugar nos 5 mil metros pontos. Nas provas de estrada, o atleta arsenalista obteve o 18º lugar nos 8 mil metros eliminação e o 26º lugar nos 5 mil metros, prova esta marcada por uma queda. A Associação Desportiva Arsenal de Canelas, reconhecida como entidade de utilidade pública, foi fundada em 15 de dezembro de 1978, com o propósito de promover práticas desportivas na comunidade. Ao longo dos anos, o clube tornou-se uma referência em diversas modalidades, como futsal, handball e patinagem de velocidade, modalidade de que acolhe regularmente campeonatos nacionais. Recentemente, o Arsenal de Canelas foi distinguido pela Federação Portuguesa de Futebol como entidade formadora certificada Escola de Futsal, referente à época 2025-2026. Após conquistar o título nacional de sub-18 femininos na época 2025-2026, Gilda Correia aceitou o convite para integrar a equipa técnica sénior do Sporting, decisão que, segundo a própria, foi motivada pela confiança da direção e pela vontade de abraçar um desafio há muito desejado. O convite para integrar a equipa sénior surgiu como consequência de um percurso sólido no basquetebol de formação, incluindo passagens pelas seleções nacionais sub-18 e sub-20. Natural de Estarraja, iniciou o seu percurso no basquetebol no escalão de iniciadas, hoje sub-14, do Clube do Povo de Jegueira. Gilda Correia figura entre as melhores treinadoras nacionais, depois de uma carreira longa preenchida por palmarés e internacionalizações, tendo sido distinguida com o Prémio Carreira da Federação Portuguesa de Basquetebol. A treinadora admite que a transição para o alto rendimento era um objetivo de carreira. Na hora de decidir, pesou a confiança demonstrada pela direção e pela coordenação do basquetebol leonino, assim como o apoio da família. Com experiência acumulada e um percurso marcado por conquistas, a nova treinadora sénior do Sporting encara o desafio com confiança e ambição, pronta para aplicar no alto rendimento todo o conhecimento adquirido ao longo dos anos. Para além de um vasto palmarés como atleta e treinadora, Gilda Correia detém a certificação de treinadora europeia da Federação Internacional de Basquetebol, sendo a única mulher em Portugal com essa qualificação. Licenciada pela Faculdade de Ciências do Desporto e Educação Física da Universidade de Coimbra, exerce funções como professora de Educação Física. Em breve, a Rádio Voz da Ria fará uma entrevista a Gilda Correia, que será transmitida no Jornal da Ria. Brevemente daremos mais informações.

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2: Está a chegar a 10ª edição do BioRace Challenge e o município de Estarreja procura voluntários para integrar a equipa deste evento. No dia 26 de setembro, sábado, o Baixo Voga Lagunar e os percursos BioRia voltam a ser o palco de uma experiência desportiva e ambiental única em pleno contacto com a natureza. Com cerca de 5 mil participantes, divididos entre a prova rainha de 10 km, os 5 km e as vertentes júnior inclusiva, o evento reafirma a sua posição de referência no panorama nacional e internacional de corridas de obstáculos num único dia. Se tens boa disposição, dinamismo, espírito de equipa e gosto pela aventura, junta-te à equipa de voluntários. Além de fazer parte de um dia inesquecível de camaradagem e entreajuda, a organização assegura o kit voluntário BioRace, seguro e as refeições do dia. Para que os voluntários possam também sentir a adrenalina dos obstáculos no terreno, a organização volta a promover o habitual desafio After BioRace. No domingo, dia 27 de setembro, às 14h30, toda a equipa de voluntariado terá a oportunidade de percorrer o trajeto dos 10 km e viver a prova na primeira pessoa. Vem fazer parte desta grande família e apoiar o desporto em meio natural. Garante o teu lugar na equipa e faz a tua candidatura através do formulário de inscrição disponível no site da Câmara Municipal de Estarreja. Estão abertas durante o mês de agosto as inscrições para mais uma edição do Passeio Sénior Mais 65, promovido pela Câmara Municipal de Estarreja, em colaboração com as juntas de freguesia. A iniciativa realiza-se no dia 1 de outubro, Dia Internacional do Idoso, e tem como destino a Vila Histórica de Ponte de Lima. Podem participar os munícipes residentes no concelho a partir dos 65 anos de idade, devendo efetuar a inscrição na junta de freguesia da sua área de residência até 31 de agosto. O Passeio Sénior Mais 65 pretende proporcionar um dia de convívio, lazer e animação à população sénior do concelho. O programa inclui uma visita aos principais pontos de interesse de Ponte de Lima durante a manhã, seguindo-se o almoço convívio na Quinta do Cruzeiro, em Vila Praia de Âncora, com animação musical e baile. A participação tem um custo de 20€, sendo o transporte assegurado pela autarquia. O Passeio Sénior Mais 65 marca o início do Festival Sénior, que durante o mês de outubro pretende promover um envelhecimento ativo e saudável e a socialização e melhorar a qualidade de vida dos séniores do concelho de Estarreja através de um vasto conjunto de atividades culturais, sociais e desportivas. Esta é uma iniciativa do município de Estarreja em parceria com a rede social integrada no programa Viver Mais. O grupo José de Melo desistiu da construção da refinaria de lítio prevista para Estarreja. A decisão foi justificada pela falta de contratos de longo prazo e pela evolução menos favorável do mercado europeu da indústria automóvel, das baterias e do lítio. O projeto, desenvolvido pela Lithium Energy, representa um investimento de cerca de 492 milhões de euros e previa a produção anual de 28 mil toneladas de hidróxido de lítio, contando com um apoio público de 180 milhões de euros. Apesar da desistência da refinaria, o grupo garante que vai manter o projeto piloto de investigação e desenvolvimento em Coimbra, preservando o conhecimento e a tecnologia já desenvolvidos. Entretanto, a organização Mining Watch Portugal considera que esta decisão representa um revés para a estratégia nacional ligada ao lítio, defendendo que fica comprometida à criação de uma cadeia de valor integrada em Portugal, desde a extração até à produção de baterias, e apela ao Governo e à Comissão Europeia para reavaliarem a estratégia definida para este setor.
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2: O conceituado artista plástico mortuzeiro José de Oliveira realiza a sua exposição anual na Galeria Municipal da Torreira de 8 a 16 de agosto. A mostra será inaugurada oficialmente no dia 8 de agosto pelas 21 horas e 30 minutos. A exposição, que reúne trabalhos de pintura do pintor da Ria, inspirados na sua maioria pela beleza das paisagens lagunares, pelas gentes da borda de água e pelos usos e costumes da cultura marinhoa, pode ser apreciada diariamente das 14 às 18 horas e 30 minutos e das 21 horas e 30 às 23 horas e 30. A entrada é livre. A regata de barcos moliceiros do Imigrante voltou a ser o grande destaque da Festa do Imigrante da Mortosa, reunindo este domingo cerca de 1 milhar de pessoas no cais do Bico. Integrada na época de regatas da Ria de Aveiro, a prova proporcionou mais um grande espetáculo na água. José Pedro Miranda venceu a competição principal, enquanto Domingos Campos conquistou o primeiro lugar na classe das réplicas. O presidente da Câmara Municipal da Mortosa, Januário Cunha, faz um balanço muito positivo da iniciativa, destacando a forte adesão do público e o ambiente vivido ao longo de todo o dia. O autarca sublinhou ainda que a Festa do Imigrante é uma homenagem aos mortuzeiros que regressam à terra natal durante as férias e uma oportunidade para valorizar o barco moliceiro, classificado como Património Cultural e Material da Humanidade. Além da regata, o Cais do Bico recebeu centenas de visitantes nas tasquinhas e nas atuações dos ranchos folclóricos, numa festa que voltou a promover as tradições e a identidade da Mortosa.
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0: Contei com o silêncio dos vizinhos da minha mãe, do meu irmão, da Dona Luísa da farmácia, do Sr. Manuel da mercearia e até da cabeleireira da minha mãe.
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2: Durante o mês de agosto, o Centro de Recolha Oficial de Animais de Albergaria à Velha vai suspender temporariamente as adoções. 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A adoção de um animal é um compromisso para a vida e deve ser uma decisão ponderada, tomada quando existem as condições e a disponibilidade necessária para garantir a sua integração e bem-estar. Durante este período, o Centro de Recolha Oficial de Animais de Albergaria à Velha continuará a assegurar diariamente todos os cuidados, alimentação, limpeza e acompanhamento médico dos animais ao seu cuidado. As adoções serão retomadas no dia 1 de setembro, altura em que o Centro de Recolha Oficial de Animais de Albergaria à Velha espera continuar a encontrar famílias responsáveis e comprometidas para os seus animais.
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2: Nos dias 8 e 9 de agosto, o Porto de Recreio do Carregal, em Ovar, volta a receber o 62º Cruzeiro da Ria, uma das mais antigas provas de vela da Península Ibérica, que liga Ovar a Aveiro através dos canais da Ria de Aveiro e celebra a tradição náutica da região. Associando-se à iniciativa promovida pela NADO, Náutica Desportiva Ovarense, o município de Ovar preparou um programa complementar de animação que convida à descoberta da ria através da música, da natureza e de experiências náuticas para todas as idades. A programação arranca no sábado, 8 de agosto, às 18h30, com a atuação do DJ Ricardo Figueiredo no Porto de Recreio do Carregal, num final de tarde pensado para celebrar o ambiente náutico que marca o Cruzeiro da Ria. No domingo 9 de agosto, as atividades começam às 9h, no Cais da Ribeira, com uma sessão de observação de aves dinamizada pela BNC in Nature, proporcionando uma oportunidade para conhecer a biodiversidade da Ria de Aveiro. Já durante a tarde, a Praia do Arainho recebe várias experiências náuticas gratuitas, com sessões de canoagem promovidas pelo Clube de Canoagem de Ovar e de stand-up paddle dinamizadas pela Red Animal Surf School às 14h30, 15h15h30. As atividades são gratuitas, mas carecem de inscrição prévia, estando sujeitas à lotação disponível. As inscrições podem ser efetuadas junto do Serviço de Turismo

0: do município de Ovar através do e-mail turismo@cm-ovar.pt ou dos contactos 256-509-153 e 930-409-207. A programação integra a agenda de verão do município de Ovar. Pode consultar a programação completa no site da Câmara Municipal de Ovar.
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0: Estão abertas as inscrições para os cursos profissionais dos agrupamentos de escolas da Gafanha, da Nazaré e de Ilhavo, uma oferta que combina formação prática, qualificação e preparação para o mercado de trabalho. Os alunos podem escolher entre áreas como cozinha e restauração, desenvolvimento de software, eletrónica e automação, desporto, gestão, proteção civil e sistemas de computação e redes, obtendo dupla certificação, o 12º ano e uma qualificação profissional de nível 4. A oferta é reforçada por 2 centros tecnológicos especializados na área da informática, que representam um investimento de cerca de 2 milhões de euros, permitindo modernizar equipamentos e proporcionar uma formação mais próxima das necessidades das empresas. O Museu Marítimo de Ilhavo assinala os seus 89 anos com um programa comemorativo que decorre nos dias 7 e 8 de agosto. A data será marcada pela apresentação do livro A Pesca do Bacalhau na Grunolândia, um território por explorar, e a exibição do filme Pescadores Portugueses na Grunolândia. As comemorações das quase 9 décadas de atividade e existência do Museu Marítimo de Ilhavo começam no dia 7 de agosto com a inauguração da exposição temporária A Arte que Veio pelo Mar, pelas 18 horas e 30 minutos no Centro de Religiosidade Marítima. No dia 8 de agosto, pelas 18 horas, será apresentado o livro A Pesca do Bacalhau na Grunolândia, um território por explorar, resultado de um trabalho de investigação desenvolvido ao longo dos últimos anos, no qual é abordada a atividade da frota portuguesa na costa ocidental da Grunolândia, iniciada na década de 1930. A par da apresentação será exibido o filme Pescadores Portugueses na Grunolândia, 1954, cedido pelo Instituto de Cinema da Dinamarca. O dia 8 de agosto é também dia aberto especial, com entradas gratuitas no Museu Marítimo de Ilhavo, no Navio Museu Santo André e no Centro de Religiosidade Marítima. Ao fim de quase 9 décadas de existência, o Museu Marítimo de Ílhavo afirma-se como uma das mais emblemáticas instituições do município e uma referência nacional na preservação da memória do trabalho no mar e na valorização da identidade marítima portuguesa, salvaguardando o património ligado à pesca do bacalhau, à construção naval, à Ria de Aveiro e às comunidades que fizeram do mar o seu modo de vida. Para inscrições e mais informações, contactar o Museu Marítimo de Ílhavo através do endereço de e-mail visitas.mmi@cm-ilhavo.pt ou pelo telefone 234-329-990.

0: Em Avanca, a Casa Museu Egas Muniz convida-o a mergulhar no universo de um dos maiores cientistas portugueses e Prémio Nobel da Medicina. Entre tetos em caixotão, mobiliário da época e uma coleção de arte de raro valor, cada sala revela a sensibilidade e o gosto do neurocientista pelas belas artes. Aqui, ciência e cultura cruzam-se num espaço de memória e inspiração. Visite, descubra e emocione-se.
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2: A Comunidade Intermunicipal da Região de Aveiro, CIRA, vai investir 735 mil euros na aquisição e instalação de abrigos de paragem de transportes públicos na região de Aveiro. O concurso público, a que concorreram 6 empresas, aponta para um prazo de execução de 180 dias. A primeira fase da prestação de serviços, que foi entregue à Laros, e fabricante de mobiliário urbano com sede em Albergaria à Velha, prevê a definição do plano de trabalhos e respectivo cronograma, apresentação de portfólio, fichas técnicas e materiais a utilizar, que têm de merecer a validação expressa da CIRA. Os transportes públicos nos 11 concelhos da CIRA foram concessionados há 3 anos, tendo como operador a empresa Busway, que no município de Aveiro circula a par da Aveiro Bus, grupo Transdev, detentora de uma concessão local. Em 2025 manteve-se o crescimento da procura da Busway, registando-se 2,8 milhões de passageiros, a que correspondem 4,5 milhões de quilómetros e mais de 600 viagens realizadas diariamente pelos seus cerca de 125 autocarros.
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1: Hoje falamos de responsabilidades e culpa. Passamos a maior parte do nosso tempo a culpar ou a atribuir uma certa responsabilidade a alguém por alguma coisa que aconteceu, seja esta uma discussão ou um desentendimento. Deparo-me, não raras vezes, em consulta, com pessoas que em determinados momentos, e sem se aperceberem, começam a focar o seu discurso nas outras pessoas. Porque se ele não dissesse isto, eu não reagia assim. Ou se ele não faz isto, eu também não vou fazer aquilo. Pergunto-me por que será tão importante atribuir responsabilidade dos seus atos a outras pessoas, como se nós próprios não fôssemos responsáveis pelas nossas ações e pelo que dizemos. Claro que compreendo quando me dizem que ficam irritados, zangados ou magoados e que isso os leva a agir de determinada forma. Mas será que sentirmos assim justifica descartarmos da nossa responsabilidade nestes acontecimentos? Sabem quando se diz que são precisas duas pessoas para se dançar o tango? Aqui é muito semelhante. Sempre que existe uma discussão ou um desentendimento, a responsabilidade é de ambas as partes. Claro que muito provavelmente alguém deu início a essa discussão, mas a outra pessoa contribuiu para o seu desenvolvimento. Por isso, caros ouvintes, hoje deixo-vos uma questão trazida por Sigmund Freud há muitos anos para que possam refletir. Qual a sua responsabilidade na desordem da qual se queixa?
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0: Vamos agora à previsão do estado do tempo para quinta-feira, 6 de agosto. Céu pouco nublado ou limpo, apresentando períodos de mais nubosidade no litoral centro até o início da manhã. Vento fraco a moderado do quadrante norte, soprando temporariamente de oeste-sudoeste na costa sul do Algarve, sendo por vezes forte até 40 km/h na faixa costeira ocidental a sul do Cabo Raso a partir da tarde e nas terras altas do centro e sul. Possibilidade de formação de neblina ou nevoeiro matinal em alguns locais do litoral centro. Pequena descida da temperatura mínima, exceto no nordeste transmontano e na beira alta. Pequena subida da temperatura máxima, mais significativa na região sul. Estarreja amanhã terá uma máxima de 24 graus e uma mínima de 17, com sol. Albergaria à Velha, máxima de 27 graus e mínima de 15. A Mortosa, com máxima de 26 graus e mínima de 17. Ovar, máxima de 25 graus e mínima de 16. A Praia da Torreira, com máxima de 25 graus e mínima de 18. E a Praia do Furadouro, com máxima de 24 graus e mínima de 18. Terminamos assim a edição de hoje do Jornal da Ria e eu regresso mais logo, continuo desse lado, continuo na nossa companhia. Até já.
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